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2: Cante por Petenera, el trastea con la guitarra de Gabriel Cabrera.

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1: Nano de Jerez por Tango, con la guitarra de Félix Dutrera y José Luis Postigo.

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1: Encarnación Fernández por Tientos y Tangos con la guitarra de Antonio Fernández.